0: fechando seu Hit Nation ao som de Bruno Mars, Risk It All. Teve The Kid Leroy, Back When You're Mine, Baby Master, Really Like You, Damiano David e a Tyla com Nile Rodgers, Talk To Me e a Madison Beer. Segura aí, depois do intervalo, tem mais 60 minutos de muito som no seu rádio.
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6: 9 e 5.

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1: E aí, tudo certo? Bom fim de semana, tamo de volta com a segunda hora do seu Hit Nation, trazendo mais tracks pra você, as melhores que rolam around the world. Aumente o volume, por aqui tem ela, a loira Taylor Swift, com Opalite.
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E su Hit Nation i Mariah Carey con Anderson .Paak. Play This Song de Vienna Marie, Chapo Ron con Pink Pony Club e a Taylor Swift com Opa Lights. E aí, sintonizou sua rádio agora? Seja super bem-vindo. A gente tá aí na nossa segunda hora trazendo mais tracks pra você. E aqui, essa música aqui não tem como ficar parada, hein? Soulja Boys, Soda Pop.

0: Fechando mais um bloco do seu Hit Nation com Disco Lines, Yatinashi, No Broke Boys, teve A.O. Tsumei com Boss, Maria the Scientist, Burning Blue e o Saja Boys com Soda Pop. Fica por aí, última pausa, já já tem mais Hit Nation no seu rádio.
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1: Estamos de volta e entrando na reta final do seu Hit Nation. Espero que você esteja tendo um excelente fim de semana. E quem pinta por aqui é a Billie Eilish com Birds of a Feather.

Esse é o Hit Nation, a melhor soundtrack do seu rádio. Kevin Harris e Ellie Goulding com Free. Charlie XCX e a Billie Eilish, Guess. Lisa, Rockstar. E abrindo bem essa última parte com Billie Eilish, Birds of a Feather. E agora a gente roda esse som que não tem como ficar parado. Galantis, 8 Days.

0: em 120 minutos de muito som no seu rádio. E Tate McRae, It's Okay, I'm Okay. Lady Gaga e o Bruno Mars, Die With a Smile. Imagine Dragons, Nice to Meet You. Lay You Love Can Run Back to You. E lá no começo do bloco, Galantes, 8 Days. E aí, curtiu? Espero que sim. Uma excelente semana pra você. E a gente se vê na próxima com mais um Hit Nation no seu rádio.
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2: 10 e 3.

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0: 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Excelente fim de semana pra você que tá ligado junto com a gente em mais uma edição do nosso, sim, o nosso Mega Mix que tá chegando pra te fazer companhia a partir de agora em mais um final de semana, hein? É bom demais estar com vocês aqui na rádio. Como é que passou a semana? Passou bem? Espero que sim, viu? Um excelente e abençoado final de semana pra você. Obrigado pela amizade, pela companhia, pelo carinho da sua audiência, pra você que sintoniza o nosso Mega Mix que começa a edição deste final de semana com Felipe Rodrigo.
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0: Eita, essa música linda demais, hein? Uma das músicas mais tocadas no Brasil. Recente lançamento dele já estourou. É sucesso. O Brasil canta e você canta com Mega ao som de Eduardo Costa. Ainda teve o Ferrugem, Sam Smith e também a dupla Felipe Rodrigo Ignora os Talentosos. Felipe Rodrigo no melhor final de semana do seu rádio. Tá todo mundo junto com a gente. Esse é o Mega Mix, a maior audiência do seu fim de semana.
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9: 10 e 18.

Cauã. Deus perdoa no seu Mega Mix, a maior audiência do seu fim de semana aqui na sua rádio favorita, sempre com os lançamentos e com os sucessos também. Olha, o Zé Vaqueiro, ele lançou em abril do ano passado, Que Pancada de Mulher. Essa música conta com a participação especial do

0: Férias Desocupa, participação especial deles, Kleber e Cauã, hein? Também teve Danilo e Davi, o Zé Vaqueiro junto com o comandante Xande Avião, ainda Matheus e Cauã, e abrimos a sequência com esse trio maravilhoso que o Brasil gosta por demais, hein? Teve Fernando Sorocaba, já vai sabendo, participação especial de Murilo Rufi. Um bom fim de semana pra você. Mega Mix faz uma pausa e volta já já.
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4: 10:33.

Gazeta com vocês, hein? Obrigado pela amizade, pela companhia, pelo carinho da sua audiência. Esse é o Mega Mix, o seu programa de final de semana junto com vocês. E elas são as talentosas que não podem faltar na nossa playlist musical. Lauana Prado junto com a Simone Mendes.

0: Rex, participação do Country Beat. Que delícia estar com você nesse fim de semana. Ainda não podia faltar também o Zenete Cristiane, a famosa cadeira cativa, né? Ainda teve Hugo Henrique com a Simone Mendes. Você curtiu também o sucesso especial do Lagoon e ainda a Lauana Prado junto com a Simone Mendes na nossa programação especial nesse final de semana maravilhoso. Mega Mix tá bombando, hein, gente? A audiência, a cada final de semana que passa, ela só aumenta. E a você, a nossa gratidão, viu? Gratidão mesmo pelo carinho da audiência. Já já quem canta é o Gian Giovanni com uma participação que você vai amar. Segura aí.
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6: 10:48.

0: Agora curtimos Cabua, valeu demais pelo carinho da sua audiência, pelo carinho da sua amizade, esteja onde você estiver. É hora de Gian e Giovanni, participação de Bruno Marrone, que encontro maravilhoso, hein?
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0: Mas que linda, essa dupla é demais. Uma das minhas preferidas, hein? Os talentosos Ed Brito e Samuel Romance Rosa. Chique por demais a moda, né? Também teve João junto com Gustavinho Mioto, a Sabina Carpenter. E abrimos a sequência com o Gian Giovanni junto com o Bruno Marrone. E assim a gente já fecha muito bem a nossa primeira hora juntos. Nesse fim de semana, junto com você em casa, junto com você trabalhando também, esteja onde você estiver. Esse é o Mega Mix, é o seu programa de fim de semana que volta já já. Segura aí que é bem rapidinho, hein?
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5: 11 e 3.

0: Como é lindo, como é especial poder passar mais um fim de semana junto com vocês, hein? Seguimos aqui no seu Mega Mix, o seu programa de fim de semana na sua rádio favorita. Para você que tá aproveitando o fim de semana com o radinho ligado, um excelente final de semana para você. Obrigado pelo carinho, pela amizade, pela audiência, esteja onde você estiver, tá bom? Tá na hora de Zé Felipe com Ana Castela.
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Canta com Diego e Arnaldo e a participação especial de Lauana Prado. Aqui no Mega Mix, sua música top pra você curtir. Olha, o Léo Foguete, ele lançou em agosto do ano passado o álbum Mais de Mim, com músicas mais maduras e melodias ousadas, hein? Uma delas é a canção Beijo, Beija-Flor, que você curte com a gente agora aqui, ó, no nosso Mega Mix. 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

0: Obrigado, Diego Vitor Hugo.
1: Obrigado, Bruno Marrone, por aceitar o convite e cantar essa moda.
2: Essa música eu a considero um hino recentemente da música sertaneja, hein? O Brasil abraçou demais, explodiu essa dupla aí, a música Facas, na voz da dupla Diego e Vitor Hugo, participação de Bruno Marrone. Aí é moda ajeitada, hein?

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0: 11:16.

0: Simone Mendes, Amor no Escuro. Ainda teve Cleito e Romário. Opa, cadê eu? Você curtiu também os irmãos Henrique e Juliano. Teve o som da Anitta com Felipe Amorim e Hitmaker. E abrimos a sequência com a dupla Maurício e Eduardo. Pra você que tá trabalhando com o radinho ligado nesse fim de semana, um excelente trabalho pra você. Valeu, valeu pela amizade, pela escolha, pelo carinho da audiência. Aqui você confere junto com a gente as melhores músicas, tá? Segura que é rapidinho, eu volto com você com mais sucessos.
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3: 11 horas e 30 minutos.

Mega Mix tá muito especial nesse fim de semana, hein? Valeu demais pelo carinho, pela amizade, pela companhia. Minosmar, vem aí. Mas quem é o Minosmar? Quem? Você sabe, ele sim. Zezé Di Camargo. Essa moda ele regravou e explodiu, hein? Irmão da Lua, amigo

0: é demais, hein, gente? Traiavé explodiu, lembrança boa por onde eles passam, eles arrastam multidões, hein? É o Roupa Nova do Sertanejo. Ainda teve Vitor Clay, Harry Styles e também o projeto solo do Zezé de Camargo, Irmão da Lua, Amigo das Estrelas. Essa que você conhece, tenho certeza, você cantou junto com a gente. A melhor programação do rádio, no melhor final de semana, aqui na sua rádio favorita. É o Mega Mix com você que volta já já.
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Estamos de volta, gente. Bom fim de semana pra você. Valeu, valeu demais pelo carinho da audiência. Seguimos com as melhores músicas aqui na sua rádio. Olha, o Israel e o Rodolfo lançaram em abril do ano passado o projeto Memórias, onde eles resgatam suas raízes e promovem uma verdadeira viagem no tempo. Uma das faixas deste projeto é a canção Não, Mas Quase, que você curte com a gente agora aqui. A

0: manhã. É moda, hein? Aí é moda agitada, hein? Também teve Grupo Menos é Mais, Lady Gaga com Bruno Mars. E abrimos a sequência com Israel e Rodolfo. E assim a gente fecha a edição deste final de semana aqui do Mega. Valeu pela companhia, valeu pela amizade. Um excelente e abençoado fim de semana pra você. Já tô aqui ansioso para o nosso próximo encontro, hein? Um bom fim de semana e até a próxima.
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0: 10.
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0: 2:10.
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0: 2:23.
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2: 3:39.

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0: música. Então fique bem aí, porque já já voltamos com muito mais Alternativa.
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0: 5:11. 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
0: 5:27.
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2: 5:42.
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2: 5:57.
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0: fique bem aí, porque já já voltamos com muito mais Alternativa.
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4: 6:27.
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3: 6h44.
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1: 6:59.
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1: 7:15.
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1: 7:29.
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2: 7:45.

anos em Isso Aqui Tá Bom Demais traduz perfeitamente o espírito da festa junina. Ele definiu esse sentimento como ninguém, né? Quem tá fora quer entrar, mas quem tá dentro não

mês de junho, é o mês de festa junina. E a gente tá curtindo sucessos que marcaram esses eventos maravilhosos que a gente ama, né? Fundado lá em 1998, o grupo Bicho de Pé valoriza a música regional do país, trazendo muito balanço com foco nos ritmos do Norte e Nordeste. E o álbum de estreia lá em 2001 estourou nas rádios de todo o Brasil com o hit Nosso Shot, que alcançou o top 3 das paradas e combina demais com o nosso mega fã de hoje. Então bora com o Nosso Shot.

0: festa junina. Vai dar um intervalinho, mas já já voltamos com muito mais.
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nosso mega fã Junino, que está de volta com muito mais energia. E agora com Gilberto Gil, que é um dos maiores nomes da música brasileira e não poderia deixar de ter um sucesso junino, né?

mais um Mega Fã especial junino aqui na sua rádio. E tem mais uma opção perfeita pra puxar o seu amor e arriscar aquele bailado clássico de dois pra lá e dois pra cá. É o sucesso Colo de Menina, que é impossível

meus amigos. E a música Vida de um Viajante, do grande compositor Luiz Gonzaga, fala muito do Nordeste, onde o compositor fala bastante da saudade que sente das terras onde ele passou e dos amigos que lá deixou. Vamos curtir então esse clima de festa junina com A Vida do Viajante, Luiz

0: especial Festa Junina volta já já.
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1: E 16.

mais um som super junino, né? Que a gente acabou de curtir, mas tem muito mais chegando por aqui. Em Festa do Interior de Gal Costa, aquela magia do Arraiá vem com tudo. Aquele calor humano que essa época proporciona, né? Bom, esse som escrito por Moraes Moreira e Abel Silva, a letra retrata fielmente a vibe de São João. Bora curtir Festa do Interior.

0: típico das quadrilhas. E o sucesso Procurando Tu fala sobre a busca pelo amor, um tema bem junino, já que o romance e a alegria andam de mãos dadas nas festas juninas.
1: Muito

0: maior festa junina, gente. Daqui a pouquinho, tem mais pra você.
1: Bom dia. Bom dia! 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

João. A obra Eu Só Quero um Xodó deu seus primeiros passos no ano de 62 e já ganhou mais de 400 interpretações diferentes, tanto por aqui quanto no exterior. Uma das leituras mais marcantes é na voz de Beto Gil,

chegando. E se realmente opera milagres, a gente não pode garantir, né? Mas que ela arranca sorrisos, isso é um fato. E essa música foi o grande estopim para o renascimento do forró.

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2: 8:46.

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3: 9:41.

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2: 10 horas.

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1: 10:29.

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1: Duzão, vocês chegaram aqui pra cantar uma só, não tem a mínima graça, velho. Sério mesmo.
2: Não, tem que ter mais.
1: Não, eu acho que pagode é assim. Posso ir?
2: Vai, meu compadre.
1: Então vamos junto.

0: E essa aqui, velho?
1: Vai.
0: Ó, se liga. Eu tinha tudo pra não ir, foi pura sorte. Te conheci nesse domingo, pedi licença, tá?

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0: 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Meio-dia e 17.

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6: Uma hora.

0: melhores do sertanejo. É o top 30 da música sertaneja, tocados de trás pra frente, pra ficar naquela expectativa. Qual será a primeira, hein? É a terceira e a quinta. Faz aposta, é legal, brinca com isso e vamos curtir. Bom final de semana, eu tô chegando com a 30ª posição de hoje. Luan Santana, Dona.
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0: 27ª, hein, turma? Zé Felipe, sua boca mente. Na 28ª tivemos a Maiara e a Maraísa cantando Vai Lá. Na 29ª, Jean e Giovanni Me Faz Te Odiar. Eita! O programa tá só começando, daqui a pouquinho eu tô de volta.
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1: Top 30 Nejo tá de volta no seu rádio. Na 26ª posição de hoje tem Danilo e Davi. Apaga, apaga, apaga.
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0: 23ª, hein? Gustavo Lima, Assunto que Dói. Tivemos antes o Felipe Araújo cantando Estranho de novo, ocupando aí a 24ª posição. E a 25ª foi do Panda, com a Calcinha de Renda. Ele, o Gustavo Lima. Programa Top 30 Nejo, volta já.
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7: 1:27.

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1: Oi, oi, oi, tudo bem? Tamo de volta no seu Top Trintanejo. Bom final de semana pra todo mundo aí, hein? Agora na 22ª posição tem a Simone Mendes cantando aquele erro gostoso.
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0: 21ª com Henrique Castro Nem Pagando. E agora, pra você que curte o nosso Top 30 Nejo, já sabe que nós temos o quadro Retronejo. A gente vai relembrar agora o sucesso Amor de Alma, que foi lançado em 2012 pela dupla Victor e Léo no álbum de mesmo nome. O álbum rendeu disco de platina pela marca de 80 mil discos vendidos. E a gente vai relembrar agora.
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1: Fala comigo, bom final de semana, turma. O Top Trintanejo já tá de volta no seu rádio. O som agora, da 19ª posição, é do Bruno Marrone. Ai, que vontade.
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0: Segundo Amor da Sua Vida. Na 17ª posição, Jorge e Matheus cantaram Gaivota. E na 18ª, o Guilherme Santiago com o Zezé de Camargo e Luciano cantaram Pra Não Lembrar de Mim. Mas não se esqueça de nós aqui da rádio, não, porque o Top 30 Nejo volta já já.
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3: 1:51.

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1: E aí, tudo bem? Top Trintanejo tá de volta, 15ª posição com Pedro, Paulo e Alex. Que delícia!

0: 12ª posição, Hugo e Guilherme, todo mundo menos eu. Na 13ª, a Elis Justi cantou Malabarismo. E a 14ª position foi do Henrique Juliano, Última Saudade. E aí, tá curtindão o nosso programão? Porque a gente volta rapidão.
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1: Top Trintanejo tá de volta no seu rádio. Um bom final de semana pra você e pra todo mundo. Não rimou, né, não? 11ª de hoje do ranking do Top Trintanejo tem Cleiton e Romário. Não namora.
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0: próxima já, hein, turma? Paula Fernandes Amar de novo e mais uma do nosso retronejo hoje. Prepare-se. A gente vai recordar agora o sucesso Lelele, lançado pela dupla João Neto e Frederico em 2011 no álbum Ao Vivo em Palmas. A canção atingiu a sexta posição da Billboard Brasil e também fez parte da trilha sonora da novela Cheias de Charme da Rede Globo. Vamos curtir.
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0: véia, lembrança boa, todo mundo tem, né não? É isso aí, voltamos já.
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0: 2:14.

0: semana. Em Top 30 Nejo. Fala comigo, bebê, que o Top 30 Nejo não para no seu final de semana. Oitava posição de hoje, Zé, Neto e Cristiano, pulando o muro.
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0: sexta posição do Michel Teló, Toda Forma de Amor, e exagerado aquele medley. E na sétima posição, quem cantou foi o Fernando Sorocaba, com o Murilo Rufi. Já vai saber, né? Vamos pro último intervalo, último bloco na sequência, as top 4, 3, 2, 1. Qual vai ser a primeiríssima de hoje? Você vai saber já já.
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3: 2:27.
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0: Estamos de volta aqui no nosso último bloco do Top 30 Nejo do seu finalzão de semana. Quarta posição, Edson e Hudson, Papel de Homem.
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0: segunda posição do ranking ou medalha de prata com Diego Victor Hugo Beijei a Cura. E na terceira tivemos o Fred Fabrício Te Amar é Meu Talento. Sim, eu sei. Você quer saber qual é a primeiríssima de hoje? Então vamos lá. Na primeira posição tem Eduardo Costa e o sucesso Imagina Eu, que faz parte do projeto Eduardo Costa do Velho Testamento. Essa música posta no estilo romântico que marcou a sua trajetória musical.
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1: 2:41.

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2: 3:45.

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1: 5 e 2.

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